0: Amanhã vai ser outro dia.
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0: Uma frase da canção, apesar de você.
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0: 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Esse momento existe e todos os tempos são agora.
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0: O que você faz desse momento?
3: Hypocrisy.

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